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2: Cuando yo soltara mi voz, por favor, entenderá. Palavra por palavra, eis aqui uma pessoa se entregando.